coisas que acontecem no contratempo não se sujeitam ao consenso. Ficam no fundo enquanto o resíduo perece. Tabuleiras feitas na manga servem a um estado presente. Ficam destinadas.